Vai, alveira, gás. Christopher, agora é quem? Não se preocupe, sabe?